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2: Leitura do livro de Jeremias. Assim fala o Senhor: Voltai para mim, filhos rebeldes, porque eu sou o vosso Senhor. Eu vos tomarei, um de uma cidade e dois de uma família, para vos conduzir a Sião. Dar-vos-ei pastores segundo o meu coração, que vos apascentarão com inteligência e sabedoria. Nesses dias, diz o Senhor, quando crescerdes e vos multiplicardes na terra, não mais se falará da arca da aliança do Senhor. Não tornará a ser recordada. Ninguém mais pensará nela. Nunca se dará pela sua falta, nem será construída outra nova. Nesse tempo, chamarão a Jerusalém trono do Senhor. Em Jerusalém se reunirão todos os povos em nome do Senhor e não seguirão mais a dureza do seu coração perverso. Verbum Domini.
0: Deo gratias.
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